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Roberto Leal, grande voz do noso mundo. E agora é o momento da Laura Lamontañe e o seu tema titulado Sempre Nunca.

Fermosa esta música da Laura La Montagne. E agora viaxamos ao Brasil para ouvir a Maglore con este tema que leva por título Soño Real.

Magwore a soar por primeira vez dos grandes voces do noso mundo co seu último tema titulado Soño Real. E agora emprendemos viaxe a Cabo Verde para ouvir a Os Cachupa Psicadélica con este tema titulado 3-4 Tibo.

Vai, era o tema que nos interpretaban Kalema. E agora, amigas e amigos, presentámosvos aos Buracas Son Sistema, un grupo que despois de estar bastante tempo fora da órbita musical, voltou e fixo desta maneira con este tema titulado Puro Mambo. Adiante con eles.

Bicho, Pedro Gente, era o tema que nos interpretaba Lucina. E agora, queridas e queridos ouvintes, voltamos a Terras Galegas para ouvir este grandísimo tema de Guadi Galego que leva por título Cedeira, un dos grandes clásicos da carreira discográfica da Guadi.

Guadi galego, grande voz do noso mundo. E agora viaxamos de novo a terras portuguesas porque é o momento de ouvir a Ana Bacallau e os Mimicat con este tema titulado Típicamente Casados. Adiante con eles.

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perto de casa, eu mesmo moro aqui muito pertinho e vim a pé, de lá pra casa, muito perto, tipo, ficou lindo, vai ser bom também pra as pessoas que moram aqui por perto, né, tipo, os avós, que não tinha dificuldade.